nas redes sociais, no Instagram e também no Facebook. É o @MorenaFM107. Tá recheado de conteúdo, vale a pena você conferir, tá bom? Já já eu volto pra gente abrir mais uma hora de músicas.

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É o som do Eric Clapton, fechando mais um bloco aqui no Clássicos da Morena FM. Tivemos Bee Gees, Massachusetts, Eros Ramazzotti com Tina Turner, Cozy de la Vita. Já já eu volto com mais um bloco pra você curtir aqui na sua Morena FM. Próximo já vem com Bengals, vem com Cutting Crew, Chicago. Muita música boa. Fique ligado aí.

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do Chicago, If You Leave Me Now, fechando mais um bloco aqui no Clássicos da Morena FM. Tivemos Cutting Crew, I've Been Loved Before, e a primeira foi Eternal Flame com Bengals. Agora é hora de música e vinho, com a participação aí do sommelier Jonas Eduardo. Já já eu volto pra gente encerrar aí a nossa edição do Clássicos desta terça-feira. Fica ligado aí.

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2: Olá, ouvinte da Rádio Easy, seja muito bem-vindo ao Música e Vinho de hoje. Nossa taça de conhecimento da vez é sobre uma grande região produtora de vinhos, Mendoza. A região produz mais de 60% do vinho argentino. Possui características interessantes, como por exemplo, a diversidade de solos, climas e a altitude. Isso permite uma diversidade de propostas dentro do imenso mundo dos vinhos, pois sabemos a importância do terroir para o vinho. A uva Malbec é a mais cultivada, tendo mais de 85% da produção. Os solos mais importantes por lá são arenosos, argilosos e pedregosos. A maioria dos vinhedos estão localizados na encosta oriental da Cordilheira dos Andes. Neste local, o solo recebe uma carga de material vindo das montanhas, e isto proporciona um terroir único. Mais de 2/3 de toda a área de Mendoza é coberta de vinhedos, sendo considerada uma das grandes capitais do vinho mundial, com mais de 1.200 vinícolas. Sensacional! Deixe sua sugestão de tema para o Música e Vinho no meu Instagram, @jonas.sommelier. Sua sugestão pode virar um programa. Será um prazer. E agora fique com o som de Olivia Dean, So Easy.

0: Esse é o grande sucesso de Billy Idol, Eyes Without a Face, fechando aí a nossa edição do Clássicos da Morena FM, edição de terça-feira, 4 de agosto. Nossa, que viagem gostosa ao passado. Amanhã tem mais, a partir das 19h30, tá bom? Não fica triste, não. Amanhã tem mais. Muita música boa, uma playlist super especial pra você. Você que tá aí, ó, super fã da Morena FM. Muito obrigado pela sua audiência e pela sua companhia. Agora, tá chegando a Voz do Brasil pelo Dial 107.1, mas pelo aplicativo e também pelo site. Você consegue ouvir uma playlist especial, uma playlist maravilhosa. Só as melhores músicas, uma hora de música direto, sem intervalo comercial. Olha só que bacana. 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Vai pra academia, vai fazer sua corrida, sua caminhada, vai viajar. Vai estar sempre ouvindo a Morena FM. Olha só que legal. Então, 22 horas eu estarei de volta aqui no Easy Night. Um grande abraço para você e até lá. Tchau, tchau.
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2: Chegando, noite de terça-feira, 4 de agosto. A partir de agora tem Easy Night aqui na sua Morena FM. Prazer, eu sou Val Barbosa. Vamos juntos até a meia-noite. Tem muita música boa pra você curtir. Pra você que tá afim de participar e interagir com a Morena FM, 999-410-107, esse é o nosso WhatsApp. Vamos checar a temperatura, como é que tá nesse momento em Campo Grande? 21 graus é a temperatura, umidade relativa do ar 72%. Vamos juntos? Aumente o seu volume, está começando a nossa edição do Easy Night.

Esse é o som do Red Hot Chili Peppers, Californication, fechando aí o primeiro bloco do Easy Night. Tivemos Bonnie Tyler, Gal Costa e Roupa Nova, Chuva de Prata, o grande clássico da música popular brasileira. Air Supply e ainda Joe Cocker com Jennifer Warnes. Já já eu volto com o segundo bloco. Fica ligado aí.

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Morena FM, Barry Manilow, fechando mais uma sequência. I Write This Song, tivemos Rita Lee, Amor e Sexo, Savage Garden, Gavin James e ainda David Gates com Take Me Now. Daqui a pouquinho, depois do intervalo, eu volto com mais músicas. Enquanto isso, você pode participar e interagir com a Morena FM através do nosso WhatsApp. Fica ligado aí.

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Cultura FM, Rádio Easy, o som de Paul McCartney, My Love. Fechando a primeira hora do Easy Night, tivemos Gabriele, tivemos Robbie Williams, Crocodile Harris e ainda Cyndi Lauper com Two Colors. 999-410-107 para você interagir e participar com a sua Morena FM. Já já eu volto pra gente abrir a segunda hora de músicas. Fica ligado aí.

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Mais um bloco com Whitney Houston, I Will Always Love You. Tivemos Jack Johnson, Samuel Rosa, Mr. Mr. Broken Wings. E a primeira foi o Peter Frampton, I'm New. Agora são 11h45, caminhando já para o último bloco do Easy Night desta terça-feira. Continue ligado, conectado aqui na sua Easy.

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Esse é o Jota Quest, eu queria ser canção aí pra ti, Rita Lee. Agora são 11 horas 59 minutos, chegamos ao final da nossa edição do Easy Night. Muito grato pela sua companhia, pela sua audiência, valeu mesmo, tá? Pelas participações. Amanhã tem mais. A partir das 19h30 tem o Clássicos da Morena FM. E às 22 horas a gente segue juntos no Easy Night até a meia-noite. Uma excelente madrugada de quarta-feira para você. Amanhã a gente se encontra. Tá chegando aí Morena FM na madrugada com uma playlist muito bacana para você curtir. Fique bem, cuide-se. Até amanhã. Tchau, tchau. 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

dia mais triste do teu futuro não seja pior que o mais feliz do teu passado. Que o teto nunca caia sobre ti e que os amigos debaixo dele nunca partam. Que sempre tenha as palavras cálidas em um anoitecer frio e uma lua cheia em uma noite escura. E que um caminho se abra sempre à sua porta. Que vivas 100 anos, com um ano extra para arrepender-te. Que o Senhor te guarde em suas mãos e não aperte muito seus dedos. Que teus vizinhos te respeitem, que os problemas te abandonem, os anjos te protejam e o céu te acolha. E que a sorte das colinas celtas te abrace, que as bênçãos de São Patrício te contemplem, que os teus bolsos estejam pesados e o teu coração leve. Que a boa sorte te persiga e a cada dia e cada noite tenhas um muro contra o vento, um teto para a chuva, bebida junto ao fogo, risadas que consolem aqueles a quem amas. E que teu coração se preencha com tudo o que desejas. Que Deus esteja contigo e te abençoe. Que vejas os filhos dos teus filhos. Que o infortúnio te seja breve e que te deixe cheio de bênçãos. Que não conheças nada além da felicidade desse dia em diante. Que Deus te conceda muitos anos de vida. Com certeza, Ele sabe que a terra não tem anjos suficientes. E assim seja a cada ano, para sempre, para sempre.

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3: Bom dia para você, excelente, maravilhosa, incrível quarta-feira. Estamos no meio de tudo. Hoje é 5 de agosto. Eu sou o Celso Costa, sua companhia a partir de agora até as 10 da manhã. Aqui na Morena FM, a sua Rádio Easy, fácil de ouvir. Como é que você tá? Tudo bem? Tudo certo? Vamos viver muitas emoções musicais nessa manhã de quarta-feira. Simple Red, Come to My Aid, abrindo o Happy Day de hoje.

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FM 107.1 Modern Talking com Cherry Cherry Lady. Agora 5:31 da manhã. Vamos falar desse clima agradável, né? Aliás, agradabilíssimo nesta quarta-feira, 19 graus nesse momento, umidade do ar em 78%. Temperatura máxima prevista para hoje, 29 graus na quarta-feira. Que maravilha! Previsão de sol com muitas nuvens durante o dia, com períodos de céu nublado. Noite também com nuvens, mas ainda sem a possibilidade de chuva. A lua é cheia e o sol? O sol nasce daqui a pouco. 6:07 o sol vai aparecer, vai despontar no horizonte, ele vai começar a subir. E fica por aí até as 5:22 da tarde, tá? Isso tudo pra hoje. Ventos de até 7 km/h, nada muito forte de vento também. Mais nuvens mesmo e temperatura de até 29 graus. Vai ser uma quarta-feira agradável, né? Amanhã já começa a esquentar mais, tá? Dia de sol com aumento de nuvens a partir da tarde, mas sem chuva. A mínima de 21 e a máxima de 31 graus amanhã. Na sexta-feira, a temperatura dá uma diminuída novamente para 19 graus de mínima e máxima de 29. Mesma situação, muitas nuvens, mas sem a possibilidade de chuva. Aliás, vendo aqui na previsão dos próximos dias, não teremos nuvens chuvosas nessa semana em Campo Grande. Só tempo mais nublado, dias com sol mais presente, menos nuvens, mas do resto, temperaturas amenas e agradáveis. That's right!

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0: 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Tem aniversariante cantando nessa canção que você acabou de ouvir aqui. Paralamas do Sucesso, Ska, do Rap Day. Aniversário hoje do João Baroni, o baterista, que inclusive termina essa música aqui, né? Fazendo esse som bacana. Aliás, um dos melhores bateristas do Brasil. Parabéns ao João Baroni, que nasceu no dia 5 de agosto, lá em 62. Uma das cozinhas mais tradicionais, né? Pra quem não sabe, o João Baroni, ele é apaixonado pela Segunda Guerra Mundial. Tem muita coisa, inclusive já ajudou até a fazer documentário a respeito da Segunda Guerra Mundial. Bom, datas também comemorativas de hoje. Hoje é Dia Nacional da Saúde, celebrado no dia do nascimento, né, do Oswaldo Cruz, médico sanitarista. Data de forte utilidade pública. Dia Nacional da Saúde hoje. Também Dia Nacional da Farmácia, homenagem aos profissionais que atuam nos bastidores, né, da nossa saúde. Abraço aos meus amigos farmacêuticos, tenho vários amigos farmacêuticos. Também é Dia Internacional do Semáforo. O primeiro sistema semáforo elétrico do mundo foi instalado em Cleveland, nos Estados Unidos, em 1914, lá no dia 5 de agosto. Por isso que hoje é Dia Internacional do Semáforo. E além do João Baroni, hoje também é aniversário de Samantha Seng, que tem vários e vários sucessos que você ouve aqui na nossa programação, como, por exemplo, a música Emotion, que é de 77, que foi produzida pelos Bee Gees. Maravilhosa, inclusive, a Samantha Seng. Parabéns a ela e ao João Baroni, aniversariantes de 5 de agosto.
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Morena FM, Chaka Khan com I'm Ever Woman, aqui no nosso Happy Day, manhã de quarta-feira, meio de tudo, 5 de agosto. 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Agora 5:57.

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0: Morena FM d'un hall de um outro com Out of Touch. Ryan Ferry, Don't Stop the Dance, Doobie Brothers, What a Fool Believes. Coisa linda ter você conosco. Maravilha de dia pra você, que seja incrível como você é, viu? Verdade, você é uma pessoa incrível, então permaneça assim, incrível, e fazendo coisas incríveis todos os dias, fazendo o seu melhor sempre. Ah, mas eu não acerto todo dia, não precisa acertar. Tem que querer fazer o melhor sempre. Todos os dias, com o que você tem nas suas mãos, você trabalha pra fazer o seu melhor. E a cada dia você coloca uma meta de melhorar um pouquinho mais ali. Olha, isso faz uma diferença. Mas faz uma diferença. Não se conforme, mas também vai com calma. Vai dar tudo certo. É o Rap Day até às 6:30 da manhã.
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0: 15, nos dias 8 e 15 de novembro.
1: E tá, não é fácil, viu? Fazer uma boa redação. Não. Você conseguir uma nota que te ajude a entrar para aquele curso disputadíssimo que você quer, não é fácil. Poucas pessoas conseguem.
0: E aí é que ganha mais sentido a informação que a gente vai trazer para você. Porque aqui em Campo Grande, um aulão de graça reúne centenas de estudantes. E o que é melhor, viu? Ainda tem vaga disponível.
2: A estudante Samantha Soares e o autônomo Guilherme Ribeiro têm o mesmo sonho: cursar medicina na federal. Ela conta com a nota do Enem para que esse sonho vire uma realidade. Ele também voltou para a sala de aula para exercitar seus conhecimentos e fazer o próximo exame nacional do ensino médio.
3: Eu estou aqui para treinar mais esse conhecimento, né, da redação. E garantir, né, uma nota muito boa e quem sabe aí 1.000, né, na redação do Enem.
4: Estou buscando realmente todas as oportunidades que eu tenho para eu aprender mais e relembrar o que eu já aprendi, que já faz alguns anos, né, que eu terminei o ensino médio, então eu não tenho mesmo o costume de fazer redações longas, de ficar escrevendo todos os dias. Aí uma das minhas grandes dificuldades é justamente fazer uma redação bem coesa, com todos os pré-requisitos do Enem, né, e relembrar também os requisitos do Enem para você ter uma nota boa.
2: A professora Stephanie Quevedo explica regras e dicas para se fazer um bom texto.
5: A dica principal é estar antenado com o que ocorre no mundo, saber ter uma boa interpretação, estar com a leitura em dia e, claro, ter aí uma boa noite de sono, ter aí os exercícios físicos para que possa garantir esse momento assim, com uma saúde boa, com foco, para ter um bom resultado.
2: O desafio não é só ensinar, é fazer com que o máximo de alunos aprenda. O aulão é oferecido pela Secretaria da Juventude de Campo Grande, em parceria com uma faculdade particular da capital. Com a oferta gratuita do curso, a previsão da secretaria é dar a oportunidade para esses jovens se saírem bem na prova e aumentarem as chances de conseguir uma vaga no ensino superior, seja em instituições públicas ou privadas. Vamos ouvir a secretária executiva da Juventude, Maitê Medina.
6: São duas turmas, uma aqui na Secretaria da Juventude e outra no Paço. Aqui na Secretaria é apenas no período da manhã e no Paço no período da noite, porque tem gente que não tem disponibilidade de manhã, vem à noite, e quem não tem disponibilidade da noite consegue vir também de manhã.
2: Cristina Ramos para o Primeira Página.
0: Muito bem, os aulões seguem até o dia 7 de agosto, né? Então até depois de amanhã. As inscrições são de graça e podem ser feitas pelo site da Sejusp, através do endereço sejuvcg.campogrande.ms.gov.br.
1: Vamos? Agora vamos. Sim. Agora sim. Vamos para a redação lá da TV Morena, da Rede Mato Grossense de Comunicação, para mais uma notícia da Mari Chianese. Oi, Mari.
7: Oi, pessoal, estamos de volta. Olha só, o nosso segundo destaque da manhã são para os estudantes do Instituto Federal de Mato Grosso do Sul. Está chegando ao fim o prazo para se inscrever no Programa de Assistência Estudantil do segundo semestre de 2026. As inscrições seguem abertas somente até a próxima quarta-feira, dia 13 de agosto. Ao todo, são 298 auxílios para estudantes de 7 campi do estado, incluindo aqui de Campo Grande. A maior parte dos benefícios é do auxílio permanência, que é no valor de R$200 por mês. Já no campus Ponta Porã, também há vagas para o auxílio transporte, que é no valor de R$150 mensais. Podem participar alunos regularmente matriculados em cursos presenciais que atendam aos critérios do edital, como renda familiar até um salário mínimo por pessoa. As inscrições devem ser realizadas pela página do candidato lá no site do IFMS. Depois, os estudantes selecionados passarão pela etapa de conferência presencial dos documentos. Portanto, se você tem direito ao benefício, não deixe para a última hora. E recapitulando aqui, relembrando, o prazo termina no dia 13 de agosto, na próxima quarta-feira. Volto com vocês.
1: Muito obrigada, Mari. Até amanhã. Mais um intervalo chegando, são 7h30. Mas a gente volta já já para falar de um assunto muito importante, como a gente pode proteger

0: os nossos jovens que muitas vezes encontram nas redes sociais ou na internet um caminho que não deve ser seguido. Até já.
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12: Bom dia, 7h32.
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0: Vamos lá, assunto necessário que merece ser compartilhado. A investigação da Polícia Civil, iniciada depois de uma morte de uma adolescente de 13 anos em Naviraí, nós estamos noticiando aqui no nosso Rádio Jornal, revelou a atuação de uma organização criminosa que atuava na internet para aliciar adolescentes em situação de vulnerabilidade emocional. Esse caso acende um alerta para um desafio cada vez mais presente dentro das famílias. Como proteger crianças e adolescentes nas redes sociais, na internet? Para falar sobre sinais, riscos neste ambiente digital e o papel dos pais nesse acompanhamento, nós vamos conversar com um psicólogo especialista em saúde no Hospital Universitário da UFMS, o Thiago Ayala. Thiago, muito obrigada pela sua participação, um bom dia para você. Esse caso mostra que muitos pais acreditam que o filho está seguro dentro de casa, mas ele pode estar correndo um risco pelo celular, pelo computador. O ambiente digital hoje é uma extensão da vida dos jovens, né?
14: Com certeza. Bom, antes de tudo, eu quero parabenizar a Morena FM por trazer esse tema com seriedade, porque é um assunto difícil, mas acho que é extremamente necessário. E antes disso também eu quero parabenizar e manifestar esses meus sentimentos diante do caso, que é tão triste, e me solidarizar com todas as famílias envolvidas, né? Porque quando acontece uma situação dessa gravidade, existe um sofrimento que atinge não apenas uma família, né? A família da vítima em si, mas também amigos da escola, comunidade, tudo que eles acompanham, né? Ainda mais com as notícias que estão saindo. Então é importante a gente ter um cuidado para, às vezes, não fazer avaliações individuais sobre os adolescentes ou sobre suas famílias, que existe uma investigação em andamento e nós não conhecemos toda a realidade vivida por cada pessoa. Mas o caso permite uma reflexão muito importante, que eu já venho pensando, acompanhando esse caso, que é o fato de um adolescente estar dentro de casa, no próprio quarto, não significa necessariamente que ele esteja protegido. E hoje, por meio de uma tela, ele pode estar em contato com pessoas de diferentes lugares, participar de grupos fechados, como é o caso, e ser exposto a pressões, ameaças, conteúdos que adultos, às vezes próximos, desconhecem, né?
12: Exatamente, Thiago. E a gente sabe que a adolescência é um período de um turbilhão de sentimentos, né? Tem pertencimento, aceitação, identidade, tudo isso torna o adolescente muito mais vulnerável à manipulação de pessoas mal intencionadas, especialmente nas redes sociais, né?
14: Com certeza, por isso que eu falo, né? Dentro dos meus atendimentos de forma clínica, e quando eu faço abordagem com famílias também de adolescentes e com próprios adolescentes, como eu já atuei até na Secretaria de Educação, lá do município de Três Lagoas, eu tive contato com inúmeros adolescentes e crianças que sofrem, né, ou sofreram questões relacionadas a autoextermínio, ou autolesão, ou que sofreram indução por algum motivo. Então, eu sempre falo aos pais que a vida digital, ela não pode ser tratada como uma realidade separada da vida cotidiana. Porque aquilo que acontece na internet produz consequências emocionais, sociais e, nesse caso, algumas situações até legais. Então, o vínculo construído virtualmente, a gente tem que entender que são reais. assim como medo, humilhação, coerção, sofrimento, que pode surgir nesse espaço. E até muitos pais se perguntam, como que o adolescente aparentemente tranquilo, aquele que frequenta a escola, mantém uma rotina dentro da casa, tranquila na visão dos pais, pode apresentar, às vezes, um comportamento tão diferente da internet. Então, isso acontece porque o ambiente digital, ele permite que o jovem, ele experimente outras identidades, né? Tem experiência de jogos, de games aí, que a pessoa pode se identificar com várias outras formas de ser dentro desse espaço. Às vezes buscando aceitação, às vezes buscando participar de grupos que possuem linguagens, regras próprias. Então, dentro de casa, ele pode parecer bem, enquanto ele vive uma realidade completamente diferente no celular, no computador ali que ele está usando.
0: E eu ainda tenho uma outra pergunta para te fazer, porque a gente já ouviu de outros especialistas reforçando que criança barra adolescente, sendo menor de idade, sendo seu filho e você responsável por ele, não existe privacidade, né? Então, assim, não tem que dar esse espaço, ah, é minha privacidade, tem que fazer um monitoramento, especialmente na internet. Você concorda com isso também? Eu já queria que você emendasse, dizendo para a gente quais mudanças de comportamento podem indicar que tem alguém sofrendo como manipulação ou sendo vítima de manipulação, ameaça ou violência psicológica pela internet.
14: Perfeito, isso daí é uma grande dúvida da família, né? De todos nós, como que acompanhar essa vida digital ali dos filhos sem invadir completamente a privacidade dele. Eu costumo dizer que privacidade não pode significar abandono e que supervisão não precisa significar espionagem. O acompanhamento ele deve considerar a idade, a maturidade, a responsabilidade demonstrada, os riscos presentes. Então, por exemplo, com crianças e adolescentes mais novos, esse acompanhamento precisa ser mais próximo. Esses responsáveis precisam conhecer as plataformas utilizadas, saber com quem que o filho costuma interagir, estabelecer horários, conversar sobre conteúdos acessados, porque muitas vezes o pai tem essa falsa sensação de segurança pelo filho estar em casa, que ele está consumindo ali um conteúdo que às vezes é agradável, que não vai fazer mal. Então, conforme um adolescente demonstra responsabilidade e capacidade também de pedir ajuda, ele pode talvez receber um pouco mais de autonomia, mas a privacidade ela deve crescer junto com a maturidade, com a capacidade de se proteger. Então, o ideal é que esse acompanhamento ele seja transparente. Em vez dos pais vigiarem tudo escondido, os pais eles podem explicar que têm responsabilidade de proteger essa criança e adolescente, estabelecer ali combinados e deixar claro que em situações diversas aí que podem ocorrer, eles vão precisar verificar mais de perto o que está acontecendo. Às vezes, sinais concretos de ameaça, de violência, coerção, como foi o caso da matéria, risco legítimo à vida. Então, é também importante que esses pais eles não conheço apenas o aplicativo que o filho está utilizando, né?
12: E a gente percebe, né, Thiago? E a gente percebe que, assim, isso é cíclico, né? De repente aparece aí uma baleia azul, daqui a pouco aparece um outro formato de instigar o jovem a essa situação. Quer dizer, exige muita atenção de todos nós, né? Muito obrigado pela sua participação e por todos esses alertas absolutamente necessários que você nos traz, né? Infelizmente no momento de tristeza, porque a gente perdeu uma pessoa que tinha a vida inteira pela frente por conta dessa baboseira, por conta dessa situação altamente perigosa. Um bom dia para você.
14: Bom dia, só queria finalizar falando que é importante que essas famílias elas busquem ajuda, né? E agradecer novamente a Morena FM por estar colocando isso, e que não significa para os pais que eles falharam, né? Significa que reconhecer determinados momentos, a família ela pode precisar de, às vezes, um olhar, uma compreensão, um diálogo, e isso daí existem profissionais, existem pessoas próximas delas, é importante
0: reconhecer que tem um caminho, né?
14: Perfeito,
0: obrigada,
14: exatamente.
0: Thiago. Obrigada,
14: muito
0: obrigado, um ótimo dia para você.
12: Tá aí, a gente conversou com o psicólogo especialista em saúde do Hospital Universitário da Universidade Federal de Mato Grosso do Sul, Thiago Ayala. Destacou a importância dessa presença dos pais na vida dos filhos, né? E também como você pode ter aí um trabalho para prevenir situações como essa.
0: É, mais cedo nós falamos, inclusive, aqui da busca pela ajuda, né? Você pode buscar a rede de atendimento de graça, se a sua mente não está legal, para que ela não impacte negativamente em suas decisões. Muitas vezes uma conversa, a chance de compartilhar a sua dor, tudo isso pode mudar o rumo da sua vida. Então eu reforço um dos contatos, que é o Grupo Amor Vida, o GAVE. Ele atende todos os dias de segunda a segunda, das 7 da manhã às 11 horas da noite, horário aqui de MS. Anote o telefone, é 0800-750-5554. E Tonhão?
12: Oi.
0: Eles estão precisando de voluntários, viu? Você que tem interesse em estar do outro lado da mesa ajudando, você não precisa ser psicólogo, médico ou especialista para ajudar, tá? Basta você ouvir sem julgamento. Para participar, é necessário ter 18 anos ou mais, disponibilidade para plantões e disposição para oferecer uma escuta e acolhedora. E você vai precisar passar por um treinamento, que vai ser no dia 22 de agosto. Se você quiser fazer parte desse time, faça sua inscrição no site www.grupoamorvida.ong/voluntariado. E caso precise de ajuda, ligue 0800-750-5554.
12: 7:41. Hoje é o último dia de convenções partidárias, conforme o calendário da Justiça Eleitoral. Três legendas ainda não definiram, né, como vão participar da disputa pelo governo de Mato Grosso do Sul. O Partido Novo deve confirmar o deputado estadual João Henrique Catan como candidato ao Executivo Estadual, consolidando a estratégia da sigla de apresentar candidatura própria na eleição deste ano. O Partido da Causa Operária também vai realizar sua convenção e deve homologar o nome de Daniel Lemes para a disputa pelo governo. Já o Partido Renovação Democrática, o PRD, presidida em Mato Grosso do Sul pelo ex-senador Deucídio do Amaral, ainda não definiu qual vai ser a sua estratégia para as eleições majoritárias. A legenda avalia se lança candidatura própria ou ao governo do estado, né, ou ao Senado, ou se vai concentrar esforços apenas na formação das chapas proporcionais para deputado federal e deputado estadual. A decisão deve ser anunciada antes do fim do prazo legal para as convenções partidárias.
0: E uma nova pesquisa Quest mostra o presidente Lula com 44% das intenções de voto em um possível segundo turno contra Flávio Bolsonaro, que tem 39%. A diferença entre os dois é de 5 pontos percentuais e ficou menor em relação à pesquisa de julho. Nos outros cenários testados, Lula também aparece à frente de Romeu Zema, Ronaldo Caiado e Renan Santos. O levantamento ouviu mais de 2 mil eleitores entre os dias 31 de julho e 3 de agosto. A margem de erro é de 2 pontos percentuais para mais ou para menos, com nível de confiança de 95%. A pesquisa foi encomendada pela Genial Investimentos e está registrada no Tribunal Superior Eleitoral. Vamos para o intervalo, 7:43. Daqui a pouquinho a gente volta com mais notícia para você que está com a gente. Estamos trabalhando já para o último bloco de encontro por aqui, tá bom? Nós vamos trazer previsão do tempo para você e muitas outras informações úteis para o seu dia. Até já!
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12: Bom dia, 7h45.
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12: Vamos lá, capa do G1, editoria Mundo. Após reunião com Milei, Tarcísio e Nunes se reúnem com o chanceler do Chile em São Paulo, né? É, essa politização, essa divisão, né, essa polarização do continente entre direita e esquerda, né, que acaba atraindo os pensamentos, né, de quem é alinhado com uma ideologia, vai procurar representantes dessa ideologia, né, em outros países. Ucraniano perseguido por drone militar sobrevive. Tentei mostrar que estava só vendendo vegetais.
0: Impressionante essa imagem.
12: Essa imagem, né? Tá lá
0: é
12: o
0: assim,
12: vídeo.
0: É assim, é surreal. É inacreditável. O cara correndo daquele drone em volta de uma Kombi, sei lá que veículo é aquele. E o drone vai seguindo ele e você vai ficando com uma dor no seu coração, né? Porque você não sabe até onde vai essa imagem e essa imagem vai até o final.
12: E isso aconteceu na terça-feira em Kherson. O drone disparou contra vendedor de vegetais. O homem conseguiu sobreviver. A Ucrânia fala em crime de guerra por parte da Rússia, né? E a Rússia não sobreviveu. Também tem aqui, Bruna, essa guerra de retóricas, né? Porque recentemente a gente teve um drone ucraniano atingindo uma praia russa, né? E aí então você tem toda essa situação, como a imagem é vista e ela repercute num país, depois exatamente esse comentário que você faz é o comentário que a maioria das pessoas que acham a imagem e a situação bizarra e revoltante acaba fazendo e automaticamente culpando o adversário do outro lado da guerra. Governo Trump diz que evitou uma tragédia ao prender homem armado em campo de golfe antes de visita de presidente dos Estados Unidos. Suspeito portava fuzil e pistola carregados e inspecionava campo de golfe de Donald Trump em Los Angeles e foi preso no fim de semana. Líder norte-americano passou horas no local na terça-feira quando participou de jantar do Comitê Republicano e deu entrevista à Fox News. As autoridades americanas, de uma maneira geral, e o Trump foi vítima disso já, né? Precisam conviver com isso. Se você pegar a história dos Estados Unidos, o quanto de presidentes que foram alvos de tentativa de assassinato ou assassinados, né? É um número absurdo. É o cargo mais poderoso do mundo, mas também é bem arriscado.
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0: Esse tempo tá arriscado também, porque eu dei uma nota hoje, um spoiler, na verdade, de alerta de temporal para Campo Grande, porque o Inmet acaba divulgando.
5: Sim.
0: Agora você chega com a missão de explicar pra gente que alerta é esse.
5: E tem sido uma missão, né, Bruna?
0: Meu Deus,
5: foi missão nisso.
0: Tá meio confusa a previsão.
5: Confuso demais,
0: né?
5: Assim. E aqui a gente sempre teve, né? O Campo Grande está acostumado com isso, né? Dessa confusão, às vezes, no tempo. Mas, assim, essa semana a gente tá tendo muita variação. O que a gente tem hoje é… por exemplo, né? A Climatempo, ela tinha previsto que hoje não haveria chuva significativa. Mas o tempo, pra quem já tá na rua, já tá vendo, ele tá mais instável agora pela manhã. Durante o Bom Dia, muitos repórteres ali pegando um pouquinho de chuva na rua,
0: uma garoa,
5: falando,
0: né?
5: Uma garoa, Vivian Krajewski falou também sobre uma garoinha. Então, essa garoinha tá sendo sentida por muita gente, aquela chuvinha que cai e depois já para. Então, realmente, talvez no fim do dia isso não dê muitos milímetros. E o fato é que o calor à tarde não muda. A gente vai chegar até os 30 graus, apesar desse amanhecer que foi mais fresco. De 20 graus ali pela Climatempo, mas de 19 pelo Inmet, com sensação térmica até de 18. Então, tava mais fresquinho hoje cedo. Isso pode ser uma frequência aí para os próximos dias por conta da secura mesmo desse tempo, né? A gente tem essa umidade aqui na atmosfera, isso gera às vezes algum pouquinho de chuva, mas não é aquela chuva significativa. E para amanhã a gente tem frente fria chegando pelo sul do Brasil. Isso chega primeiro no sul do estado, mas a gente vai sentir uma intensidade maior nos ventos. Então amanhã essas temperaturas, elas, apesar de se manterem ali, os dias continuam quentes, mas a gente vai ter uma intensidade maior nos ventos e eles podem chegar um pouco mais gelados. Eles podem ir dos 50 aos 70 km por hora aqui em Campo Grande. E isso entra como um outro alerta do IMET, porque para hoje tem esse alerta de tempestades, mas também para esclarecer um pouco isso, a Defesa Civil do município até divulgou esse alerta de tempestades. Mas essas tempestades, elas incluem todo o centro-norte do estado. Então a gente teve chuva ontem em Corguinho, a gente teve em São Gabriel do Oeste. Então são cidades próximas aqui de Campo Grande, isso pode acabar pegando aqui a capital, mas a princípio a área urbana da capital não tem chuva significativa hoje, tá? Isso é o que diz a previsão. E para amanhã, ventos. Isso é o que vai ter o destaque aí na nossa quinta-feira.
15: Então ele vai assoprar bem forte por aqui.
5: Vai. Tomara que não leve a gente, né, Bruno? Vamos segurar bem firme.
15: Mas
5: aqui.
15: Ele,
5: não
15: é o um Amanda, vento tão forte. Ele faz com que a gente tenha aquela sensação de não sentir os 30 no termômetro.
5: Exatamente,
15: né?
5: Exatamente.
15: Ontem, por exemplo, é muito. A gente trazer um bastidor aqui pro nosso ouvinte. Todo mundo tem aquele momento em que vai se colocar, vamos supor, tá trabalhando a manhã inteira. Em algum momento você vai sair do prédio onde você trabalha,
5: exatamente.
15: Né? Quem não tá o dia todo na rua, ao relento, assim, sem cobertura. E você vai falar, nossa, tá muito calor, ou nossa, que calor é esse? Você tem essa sensação.
5: Isso.
15: A gente que fica nesse ambiente climatizado todo dia, a hora que a gente vai almoçar é quando a gente sente aquele bafo. E ontem não tinha. A nossa conversa ao atravessar aqui, olha, gente, caberia até uma blusinha aqui, não ia passar um calor. Então esse vento dá uma refrescada, ele não deixa que a gente sinta essa temperatura de 30 ou até mesmo mais de 30 graus.
5: E exatamente, a meteorologia fala em frente fria, mas não necessariamente em abaixo das temperaturas, né? Mas é o vento mesmo.
15: Então tá bom, até amanhã.
5: Até, combinado, até mais.
15: Vivi, você que sentiu essa garoa mais cedo, agora tá tudo firme por aí ou tem ainda algumas nuvens muito carregadas acima de você que podem trazer chuva e impactar no trânsito?
16: Olha, Bruna, tem de tudo, tem de tudo. Agora a chuva, a leve chuva parou, eu tô vendo um sol muito lindo, não chega a ficar igual o nosso amigo aí do estúdio, Celso Costa, porque eu tô vendo muitas nuvens também. Agora, situação complicada continua na Duque de Caxias. Gente, o que tem de pessoas que reclamaram, porque tá tudo travado, sinais continuam intermitentes. Para quem está vindo em direção ao centro, muito cuidado. E, olha, para piorar a situação, quando continua ali na Avenida Afonso Pena, bem próximo ali da Avenida Bandeirantes, o sinal também não está funcionando. Aconteceu um acidente ali naquela região, tem carro parado na pista. Então, muito cuidado com essa rota. Volto com vocês.
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12: Vamos lá, vamos falar de Copa do Brasil, né? Porque ontem a gente teve os dois primeiros classificados para a fase de quartas de final da Copa do Brasil. O Galo venceu o Juventude por 1-0, as duas equipes vinham de um empate em 0-0. O gol do Galo marcado no finalzinho do jogo, último lance do jogo, né? E a partida estava indo para os pênaltis e aí o Minda acabou fazendo o gol que deu a vitória para o Galo de 1-0. Também foi um cenário bastante parecido para o jogo entre Remo e Santos. O Santos faz 1-0 com o Rony, assistência do Neymar, e acaba se classificando. E hoje, Bruna, você até estava vendo aí nas redes sociais, né? O Neymar é a notícia, né? A capa do GE: Santos sofre, mas Neymar decide e garante vaga nas quartas. Passe de Neymar, gol de Rony. Lances da classificação santista. E aqui que está repercutindo muito, vídeo mostra bate-boca entre Neymar e dirigentes do Remo, né? E aí você estava vendo a imagem aí, a imagem é muito impactante, né? O Neymar sendo Neymar, né? Ele tem esse lado de ser provocativo, de chamar atenção. O torcedor que é defensor do Neymar defende isso como o aspecto psicológico do jogo, né? Aquilo que você consegue entrar na mente, entre aspas, do adversário. Quem não é torcedor do Neymar, ao contrário, até quem acha que o comportamento dele deveria ser diferente, ou justamente ao contrário disso, enxerga como mais um abuso, né? Como é que a gente pode... Um piti?
15: É um piti.
12: É um piti?
15: É. É, e tá cada vez mais difícil você passar pano pra isso, gente.
12: É.
15: Tem mais jeito de você passar pano pra isso, pra um tipo de atitude como essa.
12: Ele discutiu com a diretoria do Remo, provocou a torcida, né? Mas o fato é que ele foi determinante e foi fundamental para a vitória do Santos, né? O Santos agora está na próxima fase da Copa do Brasil. Hoje a gente tem as outras definições da competição, né? A gente tem a partir das 18 horas o jogo entre Cruzeiro e Chapecoense, agora no Mineirão, lá na Arena Condá em Chapecó houve empate em 0-0. Depois, um pouquinho mais tarde, esse jogo vai ser às 18, tá? Às 18h30 temos Grêmio e Mirassol, empate em 1-1 no Maião, no interior de São Paulo. E agora, na Arena do Grêmio, as duas equipes entram em campo, quem vencer leva a vaga, né? Daí, um pouquinho mais tarde, às 8h30 da noite, tem Fluminense e Vasco. Também essas equipes vêm de um 0-0, né? Quem vencer fica com a vaga. E no mesmo horário, às 8h30 da noite, a gente tem Fortaleza e Palmeiras, né? O Palmeiras carrega uma vantagem de 3-0. Então, Santos e Galo já estão classificados, ainda restam 6 confrontos e fica para amanhã os outros dois jogos. Aí amanhã a gente fala um pouco mais sobre isso.
15: Então vamos começar a nossa despedida por aqui. Primeiro agradecendo a sua companhia. Para quem está com a gente desde 6h30 da manhã, olha, muito bom fazer o jornal com a presença de vocês o tempo todo. Mas a gente sabe que a cidade está em movimento. Uns chegam, outros saem, depois ligam o aplicativo, ficam com a gente no fone de ouvido. Muito obrigada pela audiência, viu? Para os fãs da Morena FM. Amanhã a gente volta com mais um Primeira Página recheado de notícia para você. Uma ótima quarta-feira.
12: Vem aí o Celso Costa, que você tenha uma linda, abençoada, produtiva quarta-feira. A gente tem uma programação feita com muito amor, carinho, dedicada a te a despertar em você muitas sensações e emoções diferentes. Bom dia!
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1: Bom dia, excelente, maravilhosa, incrível e bela quarta-feira para você, meio de tudo. Dia 5 de agosto, tá começando a partir de agora.
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1: Quero oi alguns lugares aí, mas por enquanto aqui já dá um calor de 22 graus, temperatura agradável, umidade de 69%. Sol predominante, máxima prevista de 29 graus. Classe executiva começando com o grande George Benson, Feel Like Making Love. Bom dia!

0: FM, esse é o Jota Quest com as palavras de um futuro bom aqui no Classe Executiva. Queen, We Are The Champions, ouvimos também Marvin Gaye, George Benson. Começamos muito bem a nossa quarta-feira e hoje tem sorteio, daqui a pouquinho da promoção, da nossa promoção de 7 anos, daqui a pouquinho eu trago mais detalhes pra você, tá bom? Fique atento à nossa programação nessa manhã incrível e maravilhosa de quarta-feira, tá agradável, né? Tá bom de viver como sempre e que bom que você tá aí conosco, sintonizada e sintonizada na nossa Rádio Easy. Morena FM, 8 horas e 16 minutos.
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0: Tem informação chegando com a Vivian Krajewski. Bom dia, Vivian.
2: Oi, Celso. Bom dia pra você. Um ótimo dia a todos. Olha, o trânsito tá pesado, sabe onde? Na Zaran, desde a Espípica Large, tudo isso em direção à TV Morena. Até chegar ali na Avenida Três Barras, tem fluxo, tem alto fluxo nos dois sentidos da via, só que o trânsito continua intenso ali na Zaran e tem até um carro parado na pista ali no acostamento com a Joaquim Murtinho. O trânsito também continua complicado e tá travado ali em frente à escola Hércules Maimone, continua complicado ali em toda a extensão da Joaquim Murtinho, pega a Ceará e a Avenida Ricardo Brandão também em direção ao centro. Olha, eu vou falar para vocês, hoje as ruas de Campo Grande são pouco mais assim intensas, a gente percebe que tem muitas vias que estão aí com fluxo pesado, tem pontos também de lentidão, principalmente lá na Duque de Caxias, que continua com fluxo intenso. Celso, para hoje é muita paciência, não vai ter outro jeito. É. Volto com você.
0: Valeu pela dica, Vivian, obrigado.
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Morena FM, Mick Fleetwood e Weren't You Love, fechando mais uma sequência de classe executiva. Ouvimos Lady Gaga e Zero também por aqui. Lady Gaga com Bruno Mars, né? Daí o Ifa Smile. Gente, daqui a pouquinho, após o intervalo e após o sucesso que você não esquece, você vai conferir o primeiro ganhador ou ganhadora da nossa promoção de aniversário, que já tá no ar. Já tem muita gente participando, é a promoção Playlist Aniversário Morena FM. Daqui a pouquinho você conhece o primeiro ganhador ou ganhadora após o sucesso que você não esquece. Continua por aí.

0: Morena FM, 9 horas e 31 minutos.
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0: Vivian Kajewski de volta. Bom dia mais uma vez, Vivian.
2: Oi, Celso. Bom dia para você mais uma vez e para todos. Quem está procurando uma oportunidade para entrar no mercado de trabalho pode aproveitar uma capacitação de graça aqui na capital. Estão abertas as inscrições

0: para o curso de recepcionista, voltado para quem quer desenvolver habilidades de atendimento ao público e aprender técnicas de comunicação, organização e rotinas administrativas. As aulas começam no dia 14 de agosto e serão realizadas no período da tarde, das 2 às 6. Para participar, é preciso ter 16 anos ou mais, ensino fundamental completo e renda familiar de até 2 salários mínimos por pessoa. As inscrições podem ser feitas presencialmente na Secretaria Executiva da Mulher, na Rua 15 de Novembro, número 1373, no centro. Também é possível pedir mais informações pelo WhatsApp 679-8131-3879. Já tem mais Morena News.
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1: 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Olá, nesta edição do Sucesso que Você Não Esquece, vamos falar de uma obra-prima de Agenor de Miranda Araújo Neto, o Cazuza. A canção foi composta em 1987 e lançada um ano depois no álbum Ideologia, que vendeu mais de 500 mil cópias naquele ano e hoje faz parte das 100 melhores músicas brasileiras de todos os tempos. A obra se destaca pela batida pura da bossa nova e com uma letra rara que consegue falar do desejo sexual de uma forma poética e romântica. Sem dúvida, é uma canção que nos faz parar tudo o que estamos fazendo e fixarmos o nosso olhar em algum ponto perdido no horizonte e nos perder em suaves pensamentos por 2 minutos e alguns segundos, sem a mínima vontade de voltar desse transe que nos acalma. No Sucesso que Você Não Esquece, na voz de Cazuza, a doce, sensual e lírica faz parte do meu show.

0: Então, gostou do sucesso que você não esquece dessa edição? Vamos aguardar a próxima, tá? Eu espero você. Um abraço, tchau.
1: Valeu, Paulo Vaz, muito bem. Vamos conhecer quem vai curtir o show do Titãs direto do camarote exclusivo da Morena FM no Araruna Fest. Primeira ganhadora. Bom, a ganhadora dessa sequência, dessa playlist, foi a Stephanie Valenzuela Schmidt. Stephanie Valenzuela Schmidt, a partir de agora até o finalzinho do Classe Executiva, a programação musical fica por conta da Stephanie. Ela escolheu as 7 músicas que ela mais gosta da nossa programação. Vão tocar agora e ela vai com a acompanhante curtir o show dos Titãs no camarote exclusivo da Morena FM. Parabéns, Stephanie! E a primeira dela é Coldplay com Beyoncé. In for the Weekend.

Tu é Sheeran com Think Out Loud, fechando mais uma sequência. Aliás, essa é a playlist da Stephanie, né, que ganhou a promoção do nosso 7 anos aniversário. Daqui a pouquinho tem as últimas canções dela, depois do nosso alto desempenho.

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1: Tem gente que passa o dia inteiro resolvendo problema. E isso gera uma sensação de produtividade. Afinal, a pessoa está sempre ocupada. Ela é sempre necessária, porque ela está sempre correndo para lá e para cá. Mas existe um risco. Quando você passa a sua vida apagando incêndios, não sobra tempo para descobrir quem está colocando fogo. E olha, às vezes é fogo na empresa, na família, na saúde, nas finanças. Mas, muitas vezes, o mesmo problema continua voltando porque ninguém parou para investigar a causa. Resolver é importante, prevenir é ainda mais importante. Alta performance não significa apenas responder rápido aos problemas. Significa criar condições para que eles aconteçam menos. Porque quem vive apenas reagindo dificilmente consegue construir algo duradouro. E isso é alto desempenho.
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Cultura FM, Phil Collins, Against the Odds, aqui no nosso Classe Woods, na verdade, aqui no nosso Classe Executiva. Ela foi a ganhadora da promoção, a Stephanie Valenzuela Schmidt, foi a ganhadora da promoção do nosso aniversário de 7 anos, promoção da playlist premiada, 7 músicas que ela escolheu, falta só a última pra gente tocar por aqui. 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Se você já for fã de carteirinha, né? Já tiver essa carteirinha de fã clube, você participa já na guia de prêmios diretamente, tá bom? Se você não tem, faz seu cadastro lá no fã clube e participa pra você concorrer a par de convites pra curtir o show do Titãs, dia 29 de camarote, tá? É a nossa promoção de aniversário de 7 anos, sendo a sua rádio Easy. Pra fechar a sequência da Stephanie, George Michael, Careless Whisper. Já tem Viva Easy com a Vera Loy. Até amanhã.

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2: Entrando no ar mais uma edição do nosso Viva Easy, a sua vida mais fácil, a sua vida mais saudável. Você que acabou de ouvir aí o último bloco musical do Classe Executiva com essa sequência especial da Stephanie, né? Que faturou o par de convites para o camarote, para o bangalô do show do Titãs lá no Araruna Fest. Tá rolando essa promoção e claro, você não pode ficar de fora. Agora entrando no Viva Easy, seja bem-vinda e bem-vindo.
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2: Abrindo com Duran Duran, Come and Done.

Jalen Gonda com If You Don't Want My Love aqui na nossa programação. Antes, Casseller com Malandragem. Você que está sintonizado com a gente, participando também das promoções pelo nosso aplicativo. Baixe agora mesmo aí no seu celular, Morena FM.

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0: Legal, brilho com Noite do Prazer. Antes você ouviu com Matt Bianco, More Than I Can Bear. Nós temos agora informação no ar, temos mais uma edição do Morena News e falamos com Vivian Krajewski.
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0: Olá, Vivian, bom dia pra você.
2: Oi, Vera, bom dia para você, um ótimo dia a todos. O Grupo Amor Vida está com inscrições abertas para quem quer atuar como voluntário no acolhimento e na prevenção ao suicídio em Campo Grande. Para participar, é preciso ter 18 anos ou mais, disponibilidade para os plantões e vontade de oferecer escuta acolhedora sem julgamentos. O novo curso de formação começa no dia 22 de agosto e terá duração de 3 meses, sempre aos sábados pela manhã. Depois da capacitação,

0: São os novos voluntários. Ainda passam por um período de estágio ao lado de integrantes mais experientes. As inscrições estão disponíveis no site do Grupo Amor Vida. E para quem precisar de acolhimento, o atendimento gratuito está disponível pelo telefone 0800-750-5554. Já tem mais. 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

Gary Rafferty com mais um sucesso dele por aqui, Right Down the Line. Neste bloco musical você ouviu Steve Winwood com Why You See a Chance no nosso Drops do Easter Rock and Roll.

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Taylor Swift com Anti-Hero aqui na programação do nosso Viva Easy. Antes, Elton John com Blue Eyes. 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Mande a sua sequência musical com 7 músicas para você ganhar aí o seu par de ingressos, de convites para o Bangalô do show do Titãs. É camarote para você, show do Titãs, que acontece no dia 29 de agosto no Bosque Expo, Araruna Fest, comemorando também 7 anos aqui com a Morena FM, a sua Rádio Easy. Então a sequência musical tem que ter 7 músicas, bem no estilo aqui dos 107,1. Isso é a sua sequência. Rolar no ar, você ganha esse par de ingressos para o Bangalô e curtir aqui junto com a gente o show do Titãs ao vivo. Já já temos mais sucessos.

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Biquíni Cavadão, parceria com Guilherme Arantes, do começo desse ano, hein? Impossível, ficou boa demais essa parceria. Antes, You Two com One.

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0: UB40 aqui na nossa programação com Can't Help Falling in Love. Vamos agora a mais uma edição do Morena News e voltamos a falar com Vivian Krajewski.
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0: Olá, Vivian, bom dia para você novamente.
2: Oi, Vera, bom dia para todos, mais uma vez. Chego agora com uma oportunidade de curso de graça para reforçar o currículo. O Recanto da Criança está com inscrições abertas para um curso intermediário de informática. A capacitação é voltada para jovens que já fizeram um curso básico ou que já tenham conhecimentos na área. As aulas começam no dia 10 de agosto, no período da tarde. Durante o curso, os alunos vão aprender Windows, Word, Excel, PowerPoint, internet, segurança digital e ferramentas de produtividade. No fim da capacitação, todos recebem certificado de conclusão. As inscrições e outras informações podem ser feitas pelo telefone 679-9853-5850. O Recanto da Criança fica na Avenida Walter Barbosa, número 17, no Jardim Campo Belo. Já já tem mais Morena News.
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0: Rita Lee com Flagra na nossa programação e agora a bela mensagem do Pense Nisso.
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0: as estações. Um homem tinha 4 filhos. Ele queria que seus filhos aprendessem a não julgar as coisas de modo apressado. Por isso, ele mandou cada um viajar para observar uma pereira que estava plantada em um distante local. O primeiro filho foi lá no inverno, o segundo na primavera, o terceiro no verão e o quarto e mais jovem no outono. Quando todos eles retornaram, ele os reuniu e pediu que cada um descrevesse o que tinha visto. O primeiro filho disse que a árvore era feia, torta, toda retorcida. O segundo filho disse que ela era recoberta de botões verdes e cheia de promessas. O terceiro discordou. Disse que ela estava coberta de flores, que tinha um cheiro tão doce e eram tão bonitas que ele arriscaria dizer que eram a coisa mais graciosa que ele já tinha visto. O último filho discordou de todos eles. Ele disse que a árvore estava carregada e arqueada, cheia de frutas, vida e promessas. Então o homem explicou a seus filhos que todos eles estavam certos, porque eles haviam visto apenas uma estação da vida da árvore. Ele falou que não se pode julgar uma árvore ou uma pessoa por apenas uma estação, e que a essência de quem eles são e o prazer, a alegria e o amor que vem daquela vida podem apenas ser medidos ao final, quando todas as estações estiverem completas. Se você desistir quando for inverno, perderá a promessa da primavera, a beleza do verão e a expectativa do outono. Essa história ilustra a importância da consideração de que cada fase da vida tem seu valor. Ao olhar apenas para uma estação da vida de alguém ou de alguma coisa, estamos vendendo apenas uma parte da totalidade. A verdadeira compreensão vem com o tempo, ao testemunhar e apreciar o ciclo completo. A primavera traz promessas. O verão traz beleza. O outono traz frutos. E o inverno traz uma pausa necessária para a renovação. Pense nisso, mas pense agora. Chegamos assim ao final de mais um Pense Nisso. 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
1: A música da vida de hoje é com Elvis Presley, Always on My Mind.

0: Encerrando assim mais uma edição do Viva Easy com Jason Russ e 93 Million Miles. Antes, a música da vida com Elvis Presley. E você ouviu também a linda mensagem do Pense Nisso, que você consegue ouvir novamente pelo nosso site ou pelo nosso aplicativo na aba de conteúdo exclusivo. Agora nós temos um ar na hora do almoço.
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0: Vamos a mais uma edição do Na Hora do Almoço. Seja bem-vinda e bem-vindo, atualizando agora aí a nossa temperatura. Temperatura em Campo Grande é de 28 graus, umidade relativa do ar está em 46%. E atenção, hein, que tem alerta amarelo para tempestade.
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0: Abrindo com Michael Jackson, Human Nature.

0: Heróis da Resistência, só pro meu prazer. Nós temos agora informações do nosso trânsito. Sabemos então como é que são as ruas de Campo Grande. Falamos com Vivian Krajewski mais uma vez.
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0: Olá, Vivian, bom começo de tarde para você.
2: Oi, Vera, uma ótima tarde para você também, para todos. Nesse momento, a Ceará está com alto fluxo entre as avenidas Afonso Pena com Mato Grosso. Ali na Joaquim Murtinho, o ponto mais crítico está em frente à Escola Hércules Maimone e tem um ponto de retenção na Avenida Ricardo Brandão. Aliás, em toda a extensão em direção ao centro. Para você que está aí de repente no centro, seria bom evitar a Rui Barbosa, que está aí com alto fluxo entre as avenidas Fernando Corrêa da Costa e também a Avenida Afonso Pena. Vera.
0: Ok, Vivian, obrigada.
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Joe Cocker, Unchain My Heart, no nosso Na Hora do Almoço. Olha só, essa música escrita por Bob Sharp e gravada primeiro em 1961 por Ray Charles e em 63 por Trini Lopes, que foi regravada. Então, a gente acabou de ouvir com Joe Cocker. Você que está participando aí com a gente, já nós temos aí mais um ganhador ou ganhadora hoje de um par de ingressos para o Bangalô do show do Titãs. Exatamente, tá aí, a gente vai conhecer já com a sequência musical da pessoa, tá? As sete músicas que o ouvinte escolheu, ou a ouvinte escolheu, né? Que vai conferir aí a pessoa, mais um acompanhante com a experiência VIP inesquecível no Bosque Expo, que vai rolar no dia 29 de agosto, tá? Então já nós temos essa playlist para você conferir logo depois do nosso break. Continue com a gente!

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5: E você que está participando aqui da nossa programação, está participando também aí das nossas promoções. Vamos aí ao ganhador que selecionou as músicas, fez a sua playlist bem a cara aqui da Morena FM, que ganha então, né? Ganha o seu par de convites para viver uma experiência VIP lá no Bosque Expo no dia 29 de agosto, no show do Titãs, camarote exclusivo aqui da Morena FM, no Araruna Fest. O Gabriel Santos fez aí a sua seleção musical, mandou pra gente. A gente começa aí com a música escolhida por ele, Robin Gibb, Like a Fool.

com Waiting for a Girl Like You. Olha só, a sequência musical do Gabriel Santos, que participou da nossa promoção e que fatura então um par de ingressos para a experiência VIP aí no camarote do Titãs, um Araruna Fest, junto aqui com a Morena FM. Já depois do break, tem mais músicas aí da seleção musical do Gabriel Santos.

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Luísa Posse e Sérgio Brito com Amanhã Não Se Sabe. É a sequência do Gabriel Santos que mandou pra gente, né? Pelo nosso aplicativo, você participe também da nossa promoção, tá certo? Ganhou um par de ingressos, camarote aí pra viver essa experiência no show do Titãs no Araruna Fest aqui com o aniversário de 7 anos da Morena FM. E na volta do nosso break tem mais uma música da sequência do Gabriel.

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1: Tem gente que passa o dia inteiro resolvendo problema. E isso gera uma sensação de produtividade. Afinal, a pessoa está sempre ocupada. Ela é sempre necessária, porque ela está sempre correndo para lá e para cá. Mas existe um risco. Quando você passa a sua vida apagando incêndios, não sobra tempo para descobrir quem está colocando fogo. E olha, às vezes é fogo na empresa, na família, na saúde, nas finanças. Mas, muitas vezes, o mesmo problema continua voltando porque ninguém parou para investigar a causa. Resolver é importante, prevenir é ainda mais importante. Alta performance não significa apenas responder rápido aos problemas. Significa criar condições para que eles aconteçam menos. Porque quem vive apenas reagindo dificilmente consegue construir algo duradouro. E isso é alto desempenho.
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0: Aretha Franklin, Say a Little Prayer, aqui na nossa programação. Vamos de informação agora, mais uma edição do Morena News no ar. Voltamos a falar com Vivian Krajewski, que traz as informações aqui pra gente.
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0: Olá, Vivian, boa tarde para você novamente.
2: Oi, Vera, boa tarde mais uma vez para você e para todos. Quem tem mais de 18 anos e vontade de ajudar pode fazer a diferença na vida de alguém. O Grupo Amor Vida, aqui da capital, está com inscrições abertas para formar novos voluntários que atuam no acolhimento e na prevenção do suicídio. O curso começa no dia 22 de agosto. Dura 3 meses e será realizado aos sábados pela manhã no auditório da instituição. Depois da formação, os participantes ainda passam por um período de estágio, acompanhado por voluntários mais experientes. Não é preciso ser psicólogo ou profissional da saúde. O principal requisito é saber ouvir, com respeito e sem julgamentos. As inscrições podem ser feitas pelo site do Grupo Amor Vida. E para quem precisa de acolhimento, o atendimento de graça funciona pelo telefone 0800 750 5554. Já tem mais Morena News.
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14 bis com a Nacional Linda Juventude, encerrando este bloco musical, que já temos as últimas músicas do seu melhor acompanhamento de hoje com Pet Shop Boys e Djavan.

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Djavan com Lilás. A gente vai encerrando essa edição do Na Hora do Almoço com uma música aí que foi escrita em 1974, lançada em 75, mas que se tornou popular na voz da cantora inglesa Joss Stone em 2004, Super Duper Love. Aproveite sua quarta-feira aqui com a gente, cuide-se, já já tem Júlio Arruda por aqui no Sequência de Classe e amanhã tô contigo a partir das 6 da manhã. Tchau, tchau!

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1: Bora juntos, é quarta-feira, meio de semana, hoje 5 de agosto de 2026. Depois da Vera Loy, eu sou o Júlio Arruda e nós vamos juntos até às 5h30 da tarde, nessa super tarde de quarta-feira. E aí, como é que tá a sua semana? Tudo bem? Tudo easy? Vamos juntos, que prazer estar na sua companhia mais uma vez. Vamos construir uma super tarde de muita música, muita informação e interação em 107.1. Vamos com sequência de classe. Every Beat of My Heart com Rod Stewart, a primeira de sequência de hoje.

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Encerramos o primeiro bloco do nosso sequência de classe desta quarta-feira com The Cars, Drive, Wonderful Life, Black e Rod Stewart. A primeira atração desta quarta-feira, 999410107. Fique inteiramente à vontade para interagir. Manda aí a sua mensagem. Diz aí, o que você está fazendo nesta quarta-feira?

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Legião Urbana aqui no nosso Sequência de Classe. Ouvimos Mobi Purslane e também Cyndi Lauper, a primeira deste bloco. 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

Um dos grandes intérpretes e compositores da música popular brasileira, esse é o Guilherme Arantes com Loucas Horas. Penúltimo bloco da hora 2 da nossa programação do Sequência desta quarta-feira. Ouvimos ainda Shawn Mendes com Heart of Gold, Don't Ask Me Why com Billy Joel e também Simple Red. Vamos juntos até as 5h30 da tarde no nosso super tarde aí, na nossa super tarde, né, de quarta-feira, Sequência de Classe coladinho com a Hora do Café. Às 4 faremos aquela pausa para respirar fundo, desacelerar e ter uma tarde bem deliciosa, regado a café, bate-papo e, claro, a melhor playlist musical. Já já mais sucessos em nossa programação em 107.1.

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Fechamos a primeira hora do Sequência de Classe de hoje com Secret Service ou Suzy. Ouvimos ainda neste bloco a Taylor Swift com The Fate of Ophelia e também Richard Ashcroft. Foram atrações por aqui. E aí, está curtindo a Morena FM aqui em Campo Grande, no seu rádio em 107.1? Está no trabalho? Ou então outra cidade, estado ou país, curtindo via app, plataforma ou Alexa? Onde quer que você esteja, a sua companhia é fundamental, imprescindível. Como é bom estarmos juntos, conectados através da música.

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0: Muito bem, esta é a Rita Lee, agora só falta você. É, só falta você interagir com a gente, 999410107, fique à vontade. Coldplay, Feels Like I'm Falling In Love e David Bowie, atrações deste primeiro bloco da Hora 3. Tarde especial de quarta-feira. 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
0: É hora de atualizar as informações. Quem chega é Alexia Schumacher. Boa tarde.
2: Olá, boa tarde para você, boa tarde a todos. Para quem ainda não comprou o presente pro pai, começa amanhã o Feirão do Cincão da Associação dos Amigos das Crianças com Câncer, a AACC. Serão mais de 7 mil itens, como roupas, calçados, itens de cama, mesa e banho, brinquedos, livros, acessórios e utilidades domésticas. Tudo por um único preço, R$ 5,00 cada. Também estarão à venda móveis, eletrodomésticos, eletrônicos e outros artigos.

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Lobão e os Ronaldos com Corações Psicodélicos para fechar o penúltimo bloco do nosso sequência de classe desta quarta-feira. A versão com roupa nova é bem mais suave, né? Bem mais easy. Mas essa versão do Ronaldos Barcelos e o Lobão, ou melhor, Lobão e os Ronaldos, é sensacional, né? Corações Psicodélicos, Kim com Somewhere Only We Know e também Robin Gibb aqui na programação. 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Já já tem mais, tem Paulo Vaz e o sucesso que você não esquece.

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5: Oi, tudo bem? Eu sou Paulo Vaz e estou chegando para contar mais uma história do sucesso que você não esquece. Bom, hoje vamos relembrar uma daquelas canções que andaram de mão em mão a serem atribuídas a vários artistas e editoras até finalmente serem gravadas e espalharem a sua magia. A música foi inicialmente entregue a Cliff Richard, depois a Phyllis Hyman e Donna Summer. Os britânicos Bucks Fizz chegaram a gravar uma versão, mas entretanto Roger Davis convenceu Tina Turner a gravá-la, embora esta inicialmente não tivesse acreditado muito no tema. O resto foi história, com a canção sendo êxito mundial, número 1 nos Estados Unidos, Canadá e Austrália, e a elevar, aos 44 anos, a carreira de Tina Turner para alturas nunca antes atingidas. Em 1985, a canção ganhou Grammy para Disco do Ano e Tina não hesitou em chamar Roger Davis para receber o prêmio com ela, visto que foi ele quem a convencera a gravar esse tema. Apesar da sua longa carreira, quando se fala no repertório de Tina Turner, é inevitável não mencionar essa canção, que em 1984 ressuscitou a sua carreira, elevando-a de glória do passado à superestrela da década de 80. Depois, vários hits se seguiram, cimentando-a como uma das grandes divas da música. Em 1993, surgiu o filme sobre a sua vida com o mesmo título da canção que vamos ouvir agora no sucesso que você não esquece. Tina Turner, de 1984, What's Love's Got to Do It.

Muito bem. Essa edição do Sucesso Que Você Não Esquece fica por aqui. Um forte abraço e até a próxima. Você está ouvindo Sequência de Classe.

0: com Roy Orbison para fechar o nosso Sequência de Classe, edição de quarta-feira, 5 de agosto de 2026. Ouvimos ainda neste último bloco do Sequência Dua Lipa com Be The One, uma versão acústica, e a Tina Turner foi o nosso destaque aqui no Sucesso Que Você Não Esquece. Amanhã, quinta-feira, a partir das 14h, tem mais uma edição do nosso Sequência de Classe.
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0: Chegou aquele momento tão ansiado do dia, hora de desacelerar, respirar fundo, reorganizar as ideias, retomar o fôlego, né? Para fechar mais uma tarde de trabalho. Você que está trabalhando nesta tarde de quarta-feira, aquela pausa para o cafezinho com os colegas de trabalho ou em casa é indispensável. O nosso Hora do Café já começou.
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0: Once Upon a Long Ago com o Paul McCartney, a primeira do nosso A Hora do Café.

Sucesso. Ouvimos You've Lost That Loving Feeling, Advertising Space com Robbie Williams e também Frejá, Segredos e o Paul McCartney. Foi a primeira atração do nosso A Hora do Café. Em instantes eu trago para você o nosso destaque, tem a música do dia.

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0: Muito bem, chegou aquela hora tão especial para descobrirmos a nossa música do dia. E hoje é uma releitura do duo suíço Double, que ficou bem legal, na voz da Hand Crawford, The Captain of Her Heart.

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Fechamos muito bem este bloco da Hora do Café com Nando Reis e Ana Vitória. Linda canção, né? N. Tivemos ainda Leaving Me Now com Level 42 e Hank Crawford foi o nosso destaque, a nossa música do dia. Fique ligado, já já tem a nossa seleção musical, tem ouvinte que foi premiado, sorteado aqui na nossa programação e tem também mais uma edição do Morena News para atualizarmos as informações.

0: edital. As propostas podem incluir podcasts, jogos, produções culturais e outras iniciativas que aproximem o tema das mudanças climáticas da população. O resultado final está previsto para dezembro. Mais informações e o edital completo estão no portal Primeira Página. Não demora muito, às 5h15 estarei de volta com o trânsito e às 5h30 o Edgar chega aí com Happy Hour, repleto de conteúdos.
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5: Muito bem, chegou a hora da gente conferir a playlist aniversário Morena FM 7 anos. Você escolheu 7 músicas que tem a cara e a história da nossa rádio e agora vai conferir essa seleção ao vivo. E a playlist premiada, né, desta vez foi do Silvio Aparecido Alves da Silva. Silvio Aparecido Alves da Silva fez aquela playlist todo especial de 7 músicas e nós vamos conferir agora a nossa programação. E a primeira da playlist do Silvio foi o Michael Jackson com Billie Jean.

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Fechamos mais um bloco musical. Os vocais do Kurt Smith e do Roland Orzabal, Tears for Fears, Everybody Wants to Rule the World. Take on Me com a High, Michael Jackson, Billie Jean. É a nossa playlist aniversário Morena FM 7 anos. E quem gabaritou, né, na nossa playlist, nós estamos curtindo, foi o Silvio Aparecido Alves da Silva, que vai curtir o show do Titãs direto do camarote exclusivo da Morena FM no Ararona Fest com acompanhante. Foi ele que escolheu essas 7 músicas, essa playlist especial com a nossa identidade, com a cara da Morena FM. Já já voltamos para fechar essa playlist de 7 músicas do Silvio, né? Com muito sucesso para você aqui na programação.

0: 4h47. Já voltamos, portanto, com mais sucessos para você aqui na programação. E claro, né, você pode participar pelo 99941-0107. Eu estou esperando a sua participação.
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A melhor música para o melhor fã, Morena FM, a sua Rádio Easy, foi um dos nossos fãs, né, que gabaritaram nessa playlist musical. É a playlist aniversário Morena FM, 7 anos. Estamos conferindo a playlist musical do Silvio Aparecido Alves da Silva. 7 músicas, né, para faturar prêmios exclusivos. Já já eu volto com a última música da playlist do Silvio para você conferir.

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0: E essa é a playlist musical do aniversário de 7 anos da Morena FM, a sua Rádio Easy, promoção que tá rolando. E quem faturou desta vez foi o Silvio Aparecido Alves da Silva. Parabéns e muito obrigado por sua participação na promoção, Silvio. Se você ainda não faturou, já sabe, né? Continue participando. Afinal, é aniversário de 7 anos da Morena FM, só a Rádio Easy garante uma experiência exclusiva. 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Dando sequência na programação da Hora do Café, tem mais músicas pra você.
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0: Elton John, Crocodile Rock.

Kansas, Jevu, para fechar o penúltimo bloco do nosso A Hora do Café de hoje. Ouvimos ainda Elton John com Crocodile Rock. São as canções mais lindas do seu rádio e nossa programação. Já já tem Happy Hour com Edgar Scaff, a sua comunicação vibrante de sempre. Você que está pelas ruas de Campo Grande, fique ligado. Já já também tem informações do trânsito.

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0: Direto das ruas de Campo Grande, Alexia Schumacher atualiza as informações do trânsito. Boa tarde.
2: Olá, Júlio. Boa tarde a todos que estão agora ouvindo a Morena FM. O trânsito tá até calmo, tá meio tranquilo, viu? Saí daí, já estou aqui quase próximo a Chá de Escafe. Já passei pela Rua Bahia, pela Afonso Pena, Mato Grosso, e nesses trechos aí tem trânsito intenso e alguma lentidão. Só que a Bahia tá vencendo hoje, viu? Porque desde da 15 de novembro até Mato Grosso, a Bahia tá super carregada, trânsito muito lento. Ernesto Geisel também, nas proximidades da Maracaju, tem trânsito bastante intenso e lento também, né? Andando bem devagar por aí. Na Mato Grosso, por onde eu passei para chegar até a 14, também tem muito fluxo, mas nada fora do comum, assim, nenhum congestionamento ou engarrafamento. A Ceará e a Eduardo Elias Aran, aí sim vai encontrar um trânsito mais carregado e também registro de acidente que está provocando reflexo nas vias próximas. Vou ficando por aqui, hein? Volto daqui a pouquinho com outras informações do trânsito.
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Ouvimos ainda o George Benson com Give Me The Night. Muitíssimo obrigado por sua audiência desde as 14h no Sequência de Classe, coladinho aqui na Hora do Café. Eu deixo você na boa companhia, na excelente companhia do Edgar Scaff, que vai contigo até as 19h30 da noite. No Happy Hour tem muita música e informação no seu final de tarde, início de noite. A gente se encontra amanhã, a partir das 16h, para mais uma jornada musical, interativa e informativa. A minha última de hoje, o vocalista da banda Journey, Steve Perry, com Old Cherry. Tchau, tchau. Ótimo finalzinho de tarde, uma boa noite para você.

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1: Muito bem, 5 horas e 33 minutos, vai começar o Happy Hour desta quarta-feira, 5 de agosto de 2026. Muito obrigado pela grande audiência. É, você está na original de Campo Grande, Morena FM, a Rádio Easy. Eu sou Edgar Scaff, até as 7h30 da noite, depois do Júlio Arruda, a gente segue aí para as informações do que iremos comentar nas próximas 2 horas. Corumbá. Tráfego da ponte sobre o Rio Paraguai, ali na BR-262, tem nova agenda de interdições. SUS amplia teleatendimento de saúde mental a pessoas com vício em apostas. Joe Jackson, o pai de Michael Jackson, terá documentário sobre a perspectiva do filho Marlon. Clássico de vanguarda dos Beatles, álbum Revolver, completa 60 anos. É, faz um tempo. E ainda tem esporte, trânsito, indicadores e as cotações do mercado financeiro. A partir de agora, o Happy Hour está começando.
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Esse aí é o Billy Idol, Dancing With Myself, na época que tinha um ritmo chamado New Wave, né? Nova Onda, que seja. Essa música aí tocou e muito nas pistas de dança aí. Quem ia pras baladas aí deve lembrar dessa música do Billy Idol, Dancing With Myself. Agora 5 horas e 46 minutos. Olha, morreu um dos últimos falantes da língua Guató. A morte de Vicente Manuel da Silva, conhecido como Seu Vicente ou Vicentinho, foi anunciada pelo Instituto Homem Pantaneiro. Ele tinha 81 anos e foi encontrado morto em casa. Nesta terça-feira, às margens do Rio São Lourenço, na divisa entre Mato Grosso e Mato Grosso do Sul, as primeiras informações indicam que a morte foi por causas naturais. Filho de pai e mãe Guató, Seu Vicente era considerado um dos maiores representantes da cultura e da resistência do povo Guató. Além de dominar a língua indígena, manteve por toda a vida o modo tradicional de viver no Pantanal, pescando nos corichos e navegando em canoa. Em nota de pesar, o Conselho de Lideranças do Povo Guató afirmou que Vicentinho era uma verdadeira biblioteca de saberes sobre a história, a cultura e a língua do povo Guató. As lideranças destacaram que ele dedicou a vida a transmitir esses conhecimentos a pesquisadores e às novas gerações indígenas e afirmaram que sua memória permanecerá viva nas palavras, nos ensinamentos e na história do povo Guató. Tá na hora de intervalo. É rápido, hein? Já de volta.

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0: sensacional em 1978. Esses são os Bee Gees, Night Fevers. Bom, tá na hora de mais informações. Vamos falar da previsão, né? Mais informações é a previsão do tempo para amanhã. Olha, segundo a meteorologia, Campo Grande segue com o tempo firme nos próximos dias, mas já começa a sentir os efeitos de uma frente fria que avança pelo sul do Brasil. Hoje choveu agora no período da tarde, né? Avança pelo sul do Brasil. Nesta quinta-feira, o sol predomina, as nuvens aumentam à tarde, mas não haverá previsão de chuva amanhã, tá? Temperatura 21 de mínima, 31 de máxima. De acordo com os meteorologistas, essa frente fria não deve trazer chuva para Campo Grande, mas vai deixar os ventos mais fortes e provocar uma leve queda na temperatura entre sexta e sábado. Na sexta-feira, os termômetros variam entre 19 e 29. Já no interior, principalmente na região sul e sudoeste aqui de Mato Grosso do Sul, perto ali da divisa com o Paraná e também o Paraguai, podem ocorrer pancadas isoladas de chuva e rajadas de vento. No restante do estado, a previsão é de tempo seco, calor durante as tardes e baixa umidade relativa do ar, o que mantém o alerta, claro, para queimadas e incêndios em áreas de vegetação. A gente já volta.
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primeiro grande sucesso que emplacou a banda Dire Straits para o mundo todo, né? Com essa música aí, 1978, Sultans of Swing. Olha, o Ministério da Saúde ampliou o atendimento remoto em saúde mental para pessoas com problemas relacionados às apostas online. O serviço também atende familiares e é gratuito, sigiloso e feito por psicólogos e outros profissionais de saúde. O acesso é pelo aplicativo Meu SUS Digital, com login da conta gov.br. As consultas acontecem por videochamada, duram cerca de 50 minutos e podem ter um ciclo inicial de até 10 sessões. Segundo o Ministério, a capacidade de atendimento passa de 600 para até 100 mil teleatendimentos por mês, por causa do aumento da procura. A gente segue agora com Naked Eyes.

0: clássico do Naked Eyes em 1983. Always Something There's to Remind Me. 6 horas e 21 minutos. Bom início de noite para você que vai curtindo o Happy Hour. Olha, o futebol brasileiro vai fazer uma pausa obrigatória durante a Copa do Mundo Feminina de 2027. A CBF confirmou que as competições masculinas e femininas serão interrompidas entre 24 de junho e 25 de julho. A decisão acontece porque diversos estádios da Série A, né, vão ficar à disposição da FIFA antes e durante o torneio. A Copa será disputada em 8 cidades brasileiras e terá 32 seleções. Mais de 730 mil pessoas já se cadastraram para a compra de ingressos, metade delas do exterior, o que reforça a expectativa de casa cheia, né, nesse Mundial Feminino ano que vem, que vai ser realizado aqui no Brasil. Muito bem, tá na hora de informações do trânsito.
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0: Falamos com a Alexia Schumacher. Boa noite, Alexia.
2: Oi, oi, Edgar. Oi a todos. É, o trânsito neste momento tá exigindo paciência dos condutores. Os principais corredores de Campo Grande estão de duas formas, ou muito intensos ou muito lentos. E a lentidão é na 13 de maio, onde eu estou agora, bem pertinho já do cruzamento com a Mato Grosso. Aqui o trânsito está intenso, muito volumoso, aliás, e formando algumas filas nos cruzamentos. Outro ponto de atenção é na Afonso Pena. Na altura da Praça de Coelho aí, o fluxo está muito carregado, porque por ali já encaixa com a 15 de novembro, né? E aí, a lentidão está pronta. Na Avenida Mato Grosso e Afonso Pena, na mesma situação. Na Fernando Corrêa da Costa, próximo ao acesso da Ricardo Brandão, motoristas enfrentam filas neste momento de veículos. E atenção também para semáforo intermitente no cruzamento da Avenida Fábio Zaran com a Tonico de Carvalho. Redobre os cuidados, reduza a velocidade e respeite a preferência para evitar acidentes. Fico por aqui. Desejo para você uma ótimas férias, hein, Edgar?
0: Valeu.
2: E a gente volta a se falar amanhã.
0: Tá certo.
2: Uma ótima noite a todos. E até lá.
0: Até. Valeu. Obrigado pelas informações, Alexia Schumacher.
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no próximo domingo e toda a movimentação gerada pela data comemorativa, a CEILOG, que é a Secretaria de Estado de Infraestrutura e Logística, decidiu adiar em uma semana a agenda de interdições de tráfego na ponte sobre o Rio Paraguai, na BR-262, lá em Corumbá. Antes prevista para começar, que começa já, inclusive, neste sábado, a paralisação do fluxo na ponte agora será iniciada no dia 15 de agosto. A nova agenda de interdição para obras ficaram assim: 15 de agosto, a partir das 5 da tarde, e 16 de agosto, até o meio-dia. 22 de agosto, a partir das 17 horas, e dia 23 de agosto, até o meio-dia. 29 de agosto, a partir das 17 horas, e 30 de agosto até o meio-dia. A ponte da BR-262 é a principal ligação rodoviária de Corumbá com o restante do estado. Por isso, a orientação é evitar os horários de bloqueio e planejar a viagem com antecedência. As obras começaram em abril e recebem investimento de quase 11 milhões e 800 mil reais em parceria entre a AGESUL e o DENIT. Vamos para músicas. Vamos lá.

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0: garotos de Liverpool. Assim eles eram conhecidos, os ingleses dos The Beatles. She Loves You. Agora 15 para as 7. Olha, Joe Jackson, o homem que descobriu e administrou a carreira do Jackson's Five e também de Janet Jackson, vai ganhar um documentário, uma série inédita. O projeto está sendo produzido por Marlon Jackson e promete mostrar um lado pouco conhecido do patriarca da família. A série terá 8 episódios e vai abordar tanto o papel decisivo de Joe Jackson na construção, né, de uma das maiores dinastias da música, quanto as controvérsias sobre seus métodos rigorosos de educação e trabalho. Ainda não há uma data oficial para a estreia, mas deve ser bem bacana, hein? Vai ser muito bom mesmo. Bom, a gente segue agora com Cerveja para Descontrair.
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2: E nessa semana nós estamos apresentando alguns rótulos de cervejas que são ótimas companhias para dias com temperatura mais baixa, temperaturas mais agradáveis. Normalmente nós estamos falando aqui de Russian Imperial Stouts. E hoje é dia de falar da cervejaria Augustinos, uma cervejaria recentemente lançada no mercado. Já tinha feito algumas cervejas com a cervejaria Cinco Elementos e com a Trilha. E lançou no mercado o seu primeiro rótulo comercial, que é a Cacau, que é uma Russian Imperial Stout com adição de nibs de cacau e favas de baunilha. Essa cerveja tem uma graduação alcoólica bem mais elevada, em torno de 11%, então uma cerveja licorosa, densa, né, com as notas de álcool e de chocolate amargo bem evidentes, uma cerveja que pede muito sobremesa e uma cerveja que acompanha muito bem também bases de sobremesa de café. É uma cervejaria nova, uma cervejaria que lançou rótulos extremamente alcoólicos, extremamente potentes e tem tido muito sucesso no mercado brasileiro. Hoje nós vamos ficando por aqui, eu agradeço a sua audiência e você já sabe, cerveja é para descontrair, com moderação e responsabilidade.
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0: agora 6 minutos para as 7 horas da noite. Blind Melon, No Rain. Olha, não é só o Brasil que a gasolina pesa no bolso, não. Lá nos Estados Unidos, o combustível também ficou mais caro e levou o presidente Donald Trump a cobrar publicamente que as petroleiras reduzam os preços. O valor médio da gasolina está cerca de 30% acima do registrado há um ano, impulsionado pela alta do petróleo após as tensões lá no Oriente Médio. Especialistas explicam que, mesmo sendo um dos maiores produtores de petróleo do mundo, os Estados Unidos continuam dependentes das cotações internacionais, o que limita a capacidade do governo de interferir nos preços pagos pelos motoristas. Muito bem, tá na hora de mais um clássico do ouvinte.
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2: Muito bem, agora 7 horas em ponto. 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

0: do Nuno Santos, Certas Coisas. Você está na Morena FM, Rádio Easy, comigo Edgar Scaff, nesta quarta, 5 de agosto. E vamos para a saideira de informação aqui, né? O Museu de História Natural da Universidade de Oxford, lá no Reino Unido, vai doar 62 fósseis ao Museu Nacional aqui do Rio de Janeiro. As peças foram coletadas no Paraná e no Ceará e estavam no acervo britânico há décadas. A doação faz parte do esforço internacional para ajudar a reconstrução do Museu Nacional, que perdeu cerca de 85% do acervo no incêndio de 2018. Entre os espécimes estão peixes, insetos, algas e fósseis com mais de 400 milhões de anos. Segundo a equipe de Oxford, o objetivo é contribuir para que novas pesquisas voltem, né, a ser desenvolvidas aqui no Brasil. Muito bem. A gente já volta após o breve intervalo.
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As the World Falls Down. Agora, 7 horas e 25 minutos, vamos encerrando mais uma edição do Happy Hour, que volta amanhã. Amanhã mesmo horário, das 5h30 da tarde às 7h30 da noite, com o Júlio Arruda. É, eu saio agora de férias aí durante uns dias, mas se Deus quiser, estaremos de volta aí ainda este mês de agosto, tá bom? Fique bem, muito obrigado sempre, né? Continue por aqui, vem aí o Clássicos da Morena, o Val Barbosa fica na sua companhia até a meia-noite. Muito obrigado e até breve, a gente se fala. Phil Collins, Another Day in Paradise, vai fechando o Happy Hour de hoje. Grande abraço, tchau.

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2: Muito bem, boa noite para você ligado aqui em 107.1, noite de quarta-feira, dia 5 de agosto, começando mais uma edição do Clássicos da Morena FM. Vamos juntos até a meia-noite com as melhores músicas para você curtir aqui em 107.1. Às 22 horas, tem Easy Night aqui na sua Morena, na sua original. Vamos saber como é que tá a temperatura em Campo Grande agora? Nesse momento, 21 graus é a temperatura, umidade relativa do ar, 75%. Tivemos uma queda considerável depois da chuva, né? Choveu aí em grande parte da cidade. Alguns lugares a chuva mais tímida, outros lugares caiu uma chuva mais forte.

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0: A primeira do Clássicos desta quarta-feira é o som do Sir Elton John. Música de 1980, Little Jeannie. É a primeira do Clássicos de hoje. Agora são 7h32, uma ótima noite para você.

Agora é na FM, Rádio Easy, o som de And Gibb. Fechando aí o primeiro bloco do Clássicos desta quarta-feira, tivemos Broco Heron, Folhas, She Made Me Cry, e a primeira foi Elton John com Little Genie. 999-410-107 para você participar e interagir com a sua Morena FM. Fique à vontade. Já já tem mais músicas para você. Fica aí.

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